0: Bíblia.
1: É só! Aleluia, vamos marcar! Contando aí, meus amigos campesinos de diferentes localidades, de esta sintonía.